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1: 6 horas e 18 minutos.

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5: 6:33.
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1: 6 horas e 40 minutos.
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2: 6:45.
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2: 6 horas e 53 minutos.

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2: 6 horas e 58 minutos.

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7: 8:12.
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10: E chegou o momento mais esperado da semana, o Super Gospel está no ar. Então, ajustem o volume, abram seus corações e deixem-se levar pela música e pela palavra. Vamos juntos fazer deste fim de semana um momento especial de comunhão e louvor.
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1: Hora de dar uma pequena pausa na nossa programação, mas não na animação. Fiquem ligados.
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6: 8:29.
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1: E voltamos com o Super Gospel. Espero que tenham aproveitado o intervalo para refletir e se conectar com a mensagem divina. Fé, continua.
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0: Hora de dar uma pequena pausa na nossa programação, mas não na animação. 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
7: 8:48.
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1: E chegou a hora de um intervalo animado no Super Gospel, mas não se preocupem, pessoal, voltaremos em breve com mais louvores e energia positiva para abençoar o seu dia.
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4: 9:02.
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6: E estamos de volta com o Super Gospel. Eu espero que tenham aproveitado o intervalo para renovar as energias. Então aumente o som e vem adorar.
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1: Vamos pro intervalo, aproveitem para dar uma esticada, tomar um gole d'água e já já estamos de volta com mais música e inspiração.
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0: 9:16.
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1: 9:27.
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1: E assim, chegamos ao fim dessa edição do Super Gospel. Obrigada e até a próxima semana com mais louvores e bênçãos.
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5: 9 horas e 42 minutos.

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4: 9:57.
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3: 10:04.
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3: 10 horas e 36 minutos.
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2: 10 horas e 51 minutos.
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3: Horas e 40 minutos.
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1: 11 horas e 50 minutos.

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1: Doze horas em ponto.

Seja muito bem-vindo ao Geração Gospel, um programa preparado para glorificar o nome do Senhor e anunciar as boas novas da salvação. Neste fim de semana tão especial em que celebramos o Dia dos Pais, queremos, acima de tudo, render toda a honra, todo o louvor e toda a glória ao nosso Pai Celestial. Antes mesmo de homenagearmos os pais desta terra, reconhecemos aquele que nos criou, nos sustentou, nos protege e nos ama com amor eterno. A Deus, o nosso Pai, pertence toda a majestade, todo o domínio e toda a adoração. Ele é o Pai dos órfãos, o Consolador dos aflitos, o refúgio dos cansados e o Salvador de todos aqueles que confiam em seu santo nome. Durante estas 2 horas de programação, vamos juntos louvar, adorar, meditar na palavra de Deus e fortalecer a nossa fé. Que cada louvor ministrado encontre espaço em seu coração. Hoje temos uma programação bem especial. No terceiro bloco estaremos juntos em um estudo bíblico preparado com muito carinho para aprendermos mais da palavra do Senhor e crescermos espiritualmente. Se você é pai, receba os nossos parabéns. Que Deus lhe conceda sabedoria, força, saúde e graça para conduzir a sua família nos caminhos do Senhor. E se o seu pai já está na eternidade ou está distante, lembre-se que existe um pai que jamais abandona seus filhos, o nosso Deus Todo-Poderoso. Então abra o seu coração, aumente o volume e permaneça conosco, que o Senhor visite a sua casa, renove suas forças, restaure sua esperança e derrame abundantes bênçãos sobre toda a sua família. Feliz Dia dos Pais para todos os pais ouvintes da nossa programação. Está no ar mais uma edição toda especial do nosso Geração Gospel. Para começar bem, eu trago Gisele Nascimento. Ele cuida de você.

0: aí no seu rádio, Leandro Borges abre as águas, versão ao vivo, Exila Nazaré também ao vivo, e no começo Gisele Nascimento, ele cuida de você. Um bom final de semana, que Deus te abençoe, te guarde, te proteja, tudo de bom pra você. Um final de semana que nós homenageamos a todos os pais. Daqui um pouquinho, no terceiro bloco, tem um estudo bíblico para hoje. O estudo é baseado no livro de Salmos 37, 25. Daqui um pouquinho na programação.
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2: 12:19. 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
0: E já estou de volta para mais uma sequência de música boa na programação. Sabe quem está chegando? Bia e Brenda. Passarinho, cover Valesca Maissa.

0: Tá aí no seu rádio pra você, Natália Braga, cover. A última palavra. Hélio Abreu e Tayane Aguiar, Alto Preço. E no começo, Bia e Brenda, Passarinho, cover Valesca Maíssa. Estamos apresentando o programa de final de semana, Geração Gospel. Um feliz Dia dos Pais para todos os pais da nossa programação. Eu vou fazer uma pequena pausa, volto na sequência com o estudo bíblico para hoje.
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1: 12 horas e 36 minutos.
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3: E já estou de volta agora com uma palavra de Deus.
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3: O tema escolhido para hoje é: Deus nunca desampara os seus filhos. Fui moço e já agora sou velho, porém jamais vi o justo desamparado, nem a sua descendência mendigar o pão. Salmos 37:25. Ao escrever estas palavras, Davi estava apenas repetindo uma teoria. Ele falava daquilo que havia vivido desde sua juventude até a velhice, até experimentou perseguições, batalhas, desertos, perdas e grandes desafios. Mesmo assim, chegou a uma conclusão extraordinária: Deus nunca abandona aqueles que confiam nele. Isso não significa que o justo nunca enfrentará dificuldades. A Bíblia mostra que os servos de Deus passam por lutas, enfermidades, provações e momentos de escassez. Porém, em todas essas situações, a mão do Senhor permanece sustentando os seus filhos. Neste fim de semana em que celebramos o Dia dos Pais, essa promessa ganha um significado ainda mais especial. O nosso Pai Celestial cuida de nós em todos os momentos da vida. Quando falta força, Ele fortalece. Quando falta esperança, Ele renova. Quando parece que tudo acabou, Ele abre um novo caminho. Talvez alguém esteja ouvindo este programa pensando que foi esquecido pelas pessoas, pela família ou até pelos amigos, mas a palavra de Deus declara que o justo jamais é desamparado. O Senhor continua trabalhando mesmo quando os nossos olhos ainda não conseguem enxergar. Essa promessa também alcança a nossa casa. Davi afirma que nem a descendência do justo viverá abandonada. Isso nos ensina o valor de deixar um legado de fé para os nossos filhos e para as próximas gerações. O maior patrimônio que um pai e uma mãe podem oferecer não é o dinheiro, mas uma vida de obediência e confiança em Deus. Pais que oram por seus filhos deixam marcas eternas. Pais que ensinam a palavra constroem alicerces firmes para o futuro. E filhos que aprendem a confiar no Senhor descobrem que existe uma herança muito maior do que qualquer bem material: a presença constante de Deus. Se hoje você está enfrentando dificuldades financeiras, problemas familiares, enfermidades ou qualquer outra luta, lembre-se desta verdade: Deus continua sendo fiel. O mesmo que sustentou Davi continua sustentando cada um dos seus filhos. Que esta palavra fortaleça o seu coração e renove a sua esperança. O Pai Celestial nunca abandona aqueles que colocam sua confiança nele. Permaneça firme, porque a fidelidade do Senhor atravessa gerações. Que Deus abençoe você, sua família e todos os pais neste dia tão especial. Feliz Dia dos Pais, debaixo da proteção e do amor do nosso Pai Celestial. Estamos apresentando o programa Geração Gospel.

0: Tá aí no seu rádio pra você, Pedro Henrique, cover Era a Mão de Deus. Passou por aqui Jader Santos, Gabriel Tavela e Gabriel Prado, Crescendo em Graça, Daniela Araújo no começo, Cicatrizes. E um estudo lindo, maravilhoso do livro de Salmos. Deus nunca desampara seus filhos, baseado no livro de Salmos 37:25. Estamos apresentando o programa Geração Gospel, o seu programa de final de semana.
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0: 12:55.
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4: E já estou de volta na melhor programação do seu rádio. Sabe quem está chegando? Ezequias Matos e Letícia Braga. Chegar no tempo.

0: Tá aí no seu rádio pra você, Rebeca Carvalho, Dependente, versão ao vivo. Fabiana Sinfrônio, Jeová Giré, também ao vivo. Ezequias Matos e Letícia Braga, Chegar no Tempo. Muito obrigado pela sua sintonia, muito obrigado pela sua audiência. Final de semana, Dia dos Pais, o domingo, que também é conhecido como o Dia Nacional do Churrasco. Tem uma certa diferença, né? O Dia das Mães, aquele almoço, é a família, tudo bem, no Dia dos Pais também tem a família, só que o almoço geralmente é o churrasco. Feliz Dia dos Pais para todos os pais de plantão na nossa programação. Daqui um pouquinho, na sequência, tem o bloco dos aniversariantes.
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7: 13:12.
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0: E já estou de volta na melhor programação do seu rádio. Sabe quem está chegando? Gerson Rufino.

0: Tá aí no seu rádio pra você, Estela Laura, Sensibilidade, Shirlene Lima, Passar pela Moenda, Gerson Rufino, Mestre Vem Aí. Parabéns pra você. Pra você que está aniversariando neste final de semana. Feliz aniversário pra você. Vida longa, muitos anos de vida. Que Deus continue sendo sempre uma constante pra você na sua vida e da sua família. É hora de agradecer por tudo que Deus já fez e tudo que Ele ainda vai fazer. Feliz aniversário pra você e muitos anos de vida.
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3: E já estou de volta para o último bloco de música na programação. Sabe quem está chegando? Diego e Carol, Portões Celestiais.

0: Tá aí no seu rádio pra você, Ronan Sabadini, ponto de encontro, Jessé Aguiar, calma aí, cover, Diego e Carol, Portões Celestiais. No livro de Salmos está escrito: fui moço e já agora sou velho, porém, jamais vi o justo desamparado, nem a sua descendência a mendigar o pão. Salmos 37:25. Eu quero orar com você. Pai Celestial, nós nos colocamos diante da tua presença com um coração cheio de gratidão. Louvamos o teu santo nome porque tu és um Deus fiel, amoroso e verdadeiro. A tua palavra nos declara em Salmos 37:25 que o justo jamais será desamparado e nós cremos nessa promessa. Senhor, neste Dia dos Pais, queremos agradecer pela vida de todos os pais. Fortalece aqueles que trabalham todos os dias para cuidar de suas famílias. Dá-lhes sabedoria para ensinar, paciência para corrigir, amor para escolher e fé para permanecer firmes diante das dificuldades. Também te pedimos pelos filhos. Guarda cada família, restaura os lares, cura as feridas, fortalece os relacionamentos e faz reinar o perdão, a união e a paz dentro de cada casa. Pai amado, visita agora aqueles que estão aflitos e desempregados, enfermos ou enfrentando tempos difíceis, que eles sintam o teu cuidado e tenham a certeza de que nunca estão sozinhos. Sustenta cada necessidade, abra as portas de bênçãos e renova a esperança daqueles que já pensam em desistir. E para aqueles que sentem saudades de seus pais ou que nunca tiveram o carinho de um pai terreno, abraça-os com teu infinito amor. Que todos possam conhecer o consolo e a segurança que somente o Senhor, o nosso Pai Celestial, pode oferecer. Nós declaramos que confiamos em ti porque sabemos que tu és o Deus que cuida, protege, sustenta e jamais abandona os teus filhos. Recebe toda honra, toda glória e todo o louvor hoje e para sempre. Em nome de Jesus, nós oramos e te agradecemos. Amém. Até aqui nos ajudou o Senhor. Um forte abraço do evangelista Paulo Beto, um feliz Dia dos Pais para todos os pais e até a nossa próxima edição. Bom final de semana. Shalom.
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0: 7:03.
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4: Já está no ar a partir de agora para todo o Brasil, mais uma edição do nosso programa de todo final de semana. É o melhor da semana, aquele conteúdo para te abençoar. Sempre por aqui, Rubens Frank na sua companhia a partir de agora. E vamos lembrar que esse é um final de semana diferente, em ocasião do Dia dos Pais. E a gente vai fazer em alguns momentos aqui do nosso programa aquela homenagem para os nossos queridos papais que nos colocaram no mundo. E eu já quero começar aqui o nosso programa com a palavra direcionada a todos os nossos papais da nossa sintonia. Olha, lá em Provérbios 23, 24, nos diz o seguinte: o pai justo se regozija grandemente, quem gera um sábio se alegra nele. Já lá em Salmo 103, 13, diz: como um pai se compadece de seus filhos, assim o Senhor se compadece daqueles que o temem. Continue com a gente, tem louvor, tem informação no nosso programa. E eu quero lembrar que nós temos aqui mais novidades dentro do nosso programa desse final de semana, em ocasião do Dia dos Pais, mensagens dos artistas gospel desejando feliz dia.

dos pais, respectivamente para os seus pais. Continue na nossa companhia, que o nosso programa está apenas começando, iniciando com Vozes do Altar, Pai.

0: toda a nossa programação desse final de semana, você acompanhando junto com a gente o melhor da semana. Muito obrigado pela sua audiência, onde quer que você esteja. Deus te abençoe grandemente e principalmente os nossos papais, é verdade, que estão sendo homenageados nesse segundo domingo de agosto, né? Nós já começamos a partir do sábado homenagear os nossos queridos papais. Vamos ter aqui mais um louvor para encerrar o nosso primeiro bloco do nosso programa, mas antes, vamos a uma informação interessante aqui. O Dia dos Pais é comemorado, é claro, em todo segundo domingo de agosto no Brasil, mas nem sempre foi celebrado nessa data, sabia? A tradição brasileira começou no ano de 1953 por iniciativa do publicitário Silvio Bering e tinha como objetivo homenagear os pais e impulsionar o comércio no início do segundo semestre. Apesar disso, a ideia de dedicar um dia aos pais é muito mais antiga. Segundo registros, uma das primeiras homenagens conhecidas ocorreu há cerca de 4 mil anos na antiga Babilônia. Olha só, essa eu não sabia. Já a primeira comemoração oficial aconteceu em 16 de agosto de 1953. Tá a informação inicial para você aqui no nosso programa especial do Dia dos Pais. E a gente fecha com Regis Danese, Pai Meu Herói.
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0: Regis Danese, pai meu herói, primeiro bloco inteirinho para os nossos pais nessa Semana dos Pais, que é domingo, mas já antecipamos desde sábado, já homenageando os nossos queridos papais, é claro que a semana inteira. Primeiro intervalo chegando, daqui a pouco a gente volta com dois louvores para recordar, tem também nosso louvor gospel norte-americano, e antes de chamar o intervalo, vamos aí a nossa primeira mensagem, né? Cantor Fernandinho.
1: Olá pessoal, aqui é o Fernandinho e hoje eu quero desejar para todos os pais um feliz dia, que Deus abençoe, que Deus te guarde, que Deus te ilumine com favor, misericórdia e sabedoria. Feliz dia dos pais, que você possa ser um homem abençoado a cada dia. Um forte abraço, fica na paz, Deus te abençoe.
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2: Boa tarde.
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4: 14 horas e 20 minutos.
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6: Estamos de volta com o nosso programa de todos os finais de semana aqui na sua rádio, agradecendo a audiência de todos vocês que estão aí conectados, seja pela internet, nos aplicativos, vocês ouvindo aí pela Alexa, pelos diretórios, Rádios Net, CX Rádios, Online Box, não importa como e onde vocês estão ouvindo, pelo rádio físico, em casa, no trabalho, você que está viajando, muito obrigado, Deus te abençoe. Tá chegando agora uma indicação daquele filme cristão no ar.
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6: Filme sobre música gospel que inspirou milhões. O filme Eu Só Posso Imaginar, disponível na Netflix, é uma recomendação emocionante e inspiradora para famílias evangélicas que buscam uma história de fé e redenção. Lançado em 2018, o filme é baseado na vida real de Bert Millard, vocalista da banda cristã Mercyman, e na criação da famosa canção que dá nome ao longa. O enredo gira em torno da relação conturbada entre Bert, interpretado por J. Michael Finney, e seu pai Arthur Dennis. Bert cresce sob a sombra de um pai abusivo, mas a narrativa dá reviravolta quando Arthur é diagnosticado com câncer e passa por uma transformação espiritual. Esse processo de mudança leva pai e filho a uma reconciliação comovente, dando temas de perdão e redenção. Apesar das críticas mistas por parte de especialistas, o público recebeu o filme de braços abertos, refletindo na alta pontuação de 91% pelos espectadores. O sucesso do filme é também um testemunho do impacto duradouro da canção I Can Only Imagine, que se tornou um hino de esperança no meio cristão. Para aqueles que buscam uma alternativa eficiente, o filme oferece uma narrativa rica em valores familiares e espirituais. Esta é uma oportunidade de assistir a uma história real que destaca o poder da transformação pessoal através da fé. Fica a dica.
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6: E depois da nossa notícia cristã, tá chegando aí mais uma edição do nosso Saudade Gospel.
0: 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Você ouve agora dois louvores incríveis que marcaram época na música gospel.
6: E o nosso louvor Saudade é de pai também, nesse final de semana dos pais. Fernanda Brum e Eichla, Meu Pai Falou. Esse é de 2003, mas antes da gente tocar a música, vamos aí a uma mensagem da Eichla para o Dia dos Pais.
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8: Oi, gente, aqui quem fala é a Eichla, passando aqui nessa rádio abençoada para desejar a todos os papais um dia muito feliz. Um dia pleno, um dia onde vocês se sintam abraçados, beijados, homenageados, em toda a plenitude da palavra homenagem. Eu me sinto muito feliz por ter o meu pai comigo, mas eu quero dizer a todos vocês que hoje tem esse espaço vazio, a mesa, que o Espírito Santo possa preencher, que Deus possa consolar o coração de cada filho que não tem seu papai presente. Que Deus possa consolar o coração de cada pai que não tem o seu filho presente no dia de hoje também. E que vocês lembrem que, acima de tudo, esse não é só o Dia dos Pais, mas é o dia que o Senhor nos deu. Que possamos nos alegrar nele. É uma decisão. Sejam felizes no Dia dos Pais. Deus abençoe você.
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9: Oi, gente!

0: Este lá, meu pai falou 2003, recordando aqui no nosso Saudade Gospel.
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0: E pra fechar a nossa saudade, tá chegando Bruna Carla, pai, amigo de todas as horas.
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0: Ana Carla Pai, amigo de todas as horas, aqui no nosso Saudade Gospel.
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0: E olha aí o nosso louvor gospel internacional, que é norte-americano hoje, também é relacionado a pai, tá? Betel Music Church, War Father.

0: Motel Church, O Father, é o nosso louvor gospel internacional. Continue na sintonia que daqui a pouco a gente volta. Hoje, ao invés dos nossos ouvintes, vamos ter mais mensagens de artistas gospels aqui nessa Semana dos Pais e final de Semana dos Papais. Eu volto já.
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7: Boa tarde! 14 horas e 41 minutos.
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7: 14 horas e 41 minutos.
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0: E o nosso programa prosseguindo junto com você nessa semana de pais, Dia dos Pais, sempre segundo domingo do mês de agosto. Estamos por aqui também com as nossas homenagens. Já iniciamos a partir do sábado, adentrando aí o domingão. Muitas rádios retransmitem o nosso programa também no domingo e outras sábado. E vamos então a agradecer já a audiência daquelas pessoas que estão com a gente, que mandaram aqui mensagens. Olha, os nossos ouvintes hoje terão que esperar, tá, para o próximo programa com relação às mensagens que a gente vai transmitir aqui através dos áudios, das mensagens de texto, porque esse programa hoje foi destinado aos nossos cantores gospel, rendendo as homenagens para os seus papais. E vamos lá então na nossa Hora do Ouvinte.
11: Olá, queridos ouvintes, aqui é o Juliano Som, passando para desejar a todos os pais um dia muito especial, debaixo da graça e do amor daquele que é o Pai de todos, o Pai do nosso Senhor Jesus Cristo.
0: Olha aí, Juliano Som. Olha, tem mais mensagens chegando por aqui. Fala, Thales Roberto.
12: Alô, alô, gente, aqui é o Thales Roberto, passando aqui para dar um super abraço carinhoso em todos os pais. Feliz Dia dos Pais a todos vocês. Vocês que são pais, né? Os pais são provedores, guerreiros, valentes, que estão na linha de frente, protegendo, cuidando, amando as suas famílias. Sintam-se amados, sintam-se abraçados. Um super abraço aqui do seu irmãozinho Thales Roberto. Feliz Dia dos Pais.
0: Amém! Depois do Thales Roberto, tá chegando aí a mensagem de Aline Barros.
13: Olá, pessoal, aqui é Aline Barros e eu quero desejar a todos os papais do Brasil um feliz Dia dos Pais, em especial o meu paizão, que eu amo tanto, Ronaldo Barros. Deus abençoe a todos vocês. Mais uma vez, feliz Dia dos Pais.
0: Maravilha, Aline Barros, sempre com a sua alegria contagiante. E agora é a vez Só mais um agora, né? Só mais um. Temos mais áudios aqui de cantores, mas a gente vai ouvir agora Amanda Loyola.
14: Eu sou Amanda Loyola e tô aqui passando pra desejar um feliz Dia dos Pais a todos os pais. Que Deus abençoe grandemente a vida de cada um de vocês, viu? Grande beijo.
0: Tá aí os nossos agradecimentos aos nossos cantores gospel pelas mensagens nesse Dia dos Pais aqui pro nosso programa O Melhor da Semana. E agora a gente tá tocando para iniciar aqui o nosso bloco, Aline Barros, Tom Carpe, Pai Presente.
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0: Iton Carpi, pai presente aqui no nosso programa. Tá chegando o nosso devocional da semana.
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2: Olá. Nessa semana, muita gente está falando sobre os pais. As redes sociais estão cheias de fotos, mensagens, lembranças. E eu quero aproveitar que muitos estão inclinados a pensar mais sobre este assunto para propor algo. Que a gente faça uma reflexão sincera sobre o valor que devemos dar aos nossos pais enquanto eles ainda estão aqui. Porque falar de pai e mãe não é questão de um único dia no calendário. É sobre reconhecer todos os dias o quanto eles já fizeram e ainda fazem por nós. Vamos refletir nessa história. Havia um senhor, já de idade avançada, que morava com o filho, a nora e o netinho de apenas 4 anos. As mãos do velhinho tremiam. A visão já não era boa e seus passos eram lentos. A família fazia as refeições junta, mas para ele cada refeição era um desafio. Às vezes a comida caía da colher, o copo de leite se derramava sobre a toalha, e aquilo incomodava o filho e a nora. Certo dia, o filho disse: "Precisamos fazer algo. Já tivemos muito leite derramado e comida demais pelo chão." Então, decidiram colocar uma pequena mesa num canto da cozinha. Ali, sozinho, o avô fazia suas refeições. Depois que quebrou um prato, passou a comer em uma tigela de madeira. Quando olhavam para ele sentado ali à parte, às vezes vinham lágrimas dos seus olhos, mas as únicas palavras que recebia eram repreensões quando deixava um talher cair. O netinho observava tudo em silêncio. Até que uma noite, antes do jantar, o pai o viu no chão, mexendo em pedaços de madeira. Então perguntou ao filho: "O que você está fazendo?" Então, com a doçura de quem não entende a dureza do mundo, aquele menino respondeu: "Estou fazendo uma tigela de madeira, pai. Uma para você e outra para mamãe, para quando ficarem velhinhos." Sabe, aquelas palavras foram um choque. O silêncio tomou conta da cozinha. O pai e a mãe se entreolharam e as lágrimas desceram. Naquela noite, o filho tomou as mãos do pai idoso e o conduziu de volta à mesa da família. E dali em diante, até o fim de seus dias, ele voltou a comer junto de todos. E curiosamente, ninguém mais se irritava com um garfo caindo ou com leite derramado. Olha, meu querido amigo e amiga, ame e valorize seus pais. Eles são a expressão mais pura de cuidado que você já teve na vida. Foram eles que torceram pelos seus primeiros passos, que passaram noites sem dormir quando você estava doente, que talvez tenha passado fome para que você tivesse o que comer. Honre-os enquanto é tempo, porque o dia da despedida sempre chega e tudo que vai restar é o chapeuzinho do seu pai ou o chinelinho da sua mãe num canto da casa, junto com uma saudade que só não machuca tanto quando não vem acompanhada do remorso. Em Provérbios capítulo 23, versículo 22 está escrito: "Escute seu pai, que causou o seu nascimento, e não despreze a sua mãe só porque ela envelheceu." Reflita nisso. E que Deus te abençoe.

0: Marcelo Nascimento, papai, amo você, depois da nossa emocionante reflexão. Muito obrigado pela sua audiência, você ouvindo a gente em qualquer ponto, em qualquer localidade do Brasil e do mundo. Deus te abençoe, um abraço aí ao pessoal de Guabiruba, né, na nossa retransmissão pela Bom Gosto. Um abraço às costureiras trabalhando, a Denise me contou aqui, tem muita costureira trabalhando na sintonia. Um abraço aí para todos vocês, todas vocês aí em Guabiruba. Deus abençoe, a gente volta já.
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2: Boa tarde. 14 horas e 59 minutos.
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1: Nascida na cidade do Rio de Janeiro, em uma das regiões litorâneas do Rio, no município de Rio das Ostras, Maria Marçal nasceu no dia 13 de junho de 2009. A cantora Maria Marçal revelou durante uma pregação realizada recentemente que antes da fama e do sucesso da canção O Deserto ela vivia uma grande miséria, segundo contou ela na ministração. Quando abriu a porta da sua geladeira, em sua casa, havia só água. Quando eu abri a porta da minha geladeira e não tinha nada, afirmou Maria, que lembra muito bem desse episódio de deserto em sua vida. Então Maria disse que diante dessa situação, ela ouvia uma voz dizendo para ela orar e profetizar. Então ela começou a profetizar e a profetizar. Maria lembra que veio à sua memória a letra desse louvor, te adorar, e a profetizar que este deserto vai chegar ao fim, disse ela em um trecho da gravação. Coisas começaram a mudar na vida da artista, durante a realização de uma live, um irmão profetizou em sua vida, dizendo, hoje o Senhor viu a oração que você fez, quando você abriu a porta da geladeira, e viu que não tinha nada, e começou a profetizar, assim te diz o Senhor, que hoje o Senhor envia providência para você. Após essa profecia, passou alguns tempo, mas se cumpriu as promessas na vida dela. Foi descoberta na internet, e ultrapassou a marca de 9 milhões de views no clipe da música Deserto no YouTube. Após todo esse sucesso nas redes sociais, ela tem recebido convites para ministrar em várias regiões do Brasil, em grandes eventos e igrejas. Desde então, a vida de Maria Marçal começou a mudar, sendo também convidada para grandes programas de televisão, recebendo atualmente um dos maiores cachês da atualidades do meio evangélico. E hoje Marçal pode, se quiser, com um grande cachê de eventos que ela vem ganhando, nas grandes paradas de sucesso, desfrutar de uma vida confortável e luxuosa. E por que não?
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Louvor de Maria Marçal Acura, depois da nossa biografia do artista gospel. E tá chegando o nosso lançamento da semana. Lançamento. E o nosso lançamento da semana é com André Valadão, Um Novo Dia.

0: André Valadão, um novo dia no nosso lançamento da semana. E como estamos aqui colocando mensagens dos artistas nesse dia dos pais, né? Nessa semana dos pais, final de semana e a semana inteira, né? Para a gente a vida toda, com certeza. Bom, vamos lá então com Kemily Santos.
1: Olá, graça e paz, aqui é a cantora Kemily e eu quero deixar um parabéns a todos os pais. Deixa um versículo, 1 Coríntios 16, 13, que diz: estejam vigilantes, mantenham-se firmes na fé, sejam homens de coragem. Sejam fortes. Um abraço.
0: Tá então a mensagem de Kemily Santos e tá chegando notícia, tá chegando informação gospel aqui no nosso programa e é sobre exatamente a Kemily Santos, gente. Vamos lá, VT.
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0: A cantora e compositora gospel Kemily Santos utilizou suas redes sociais para informar seus seguidores sobre sua internação hospitalar de urgência. A hospitalização foi indicada após a realização de um exame ultrassonográfico morfológico de segundo trimestre que diagnosticou o afinamento e o início da dilatação do colo do útero, condição que requer intervenção cirúrgica imediata para prevenção de parto prematuro. Em vídeo gravado no ambiente hospitalar, Kemily Santos tranquilizou o público quanto ao estado de saúde do filho Pedro Gabriel, confirmando que os sinais vitais do bebê permanecem preservados. A cantora explicou que passará por um procedimento de cerclagem uterina para conter a dilatação e permitir o prosseguimento da gestação. A artista ressaltou o caráter providencial do diagnóstico, uma vez que tinha uma turnê agendada para os Estados Unidos, com partida prevista para os próximos dias, compromisso que foi suspenso para priorizar o seu tratamento médico.
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0: Leprosos, a mais recente, né? É lançamento, na verdade, do Gerson Rufino. Continue na sintonia que a gente volta já já. Tem desafio bíblico, tem salmo da semana. Vamos ter por aqui hoje ainda. É, no último bloco tem hoje. WhatsApp do ouvinte. Fica aí.
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4: Boa tarde!
5: 15 horas e 21 minutos.
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0: E o nosso programa seguido nesse final de semana, segundo domingo de agosto, é Dia dos Pais, isso mesmo. Nosso programa em algumas emissoras exibindo no sábado, outros domingo também. E deixando aqui aquele abraço aos nossos papais de todo o Brasil, os nossos irmãos em Cristo, toda a família reunida em comemoração. Já já tem o nosso desafio bíblico testando seus conhecimentos, mas antes disso, eu quero chamar aqui uma reportagem muito interessante, coisa muito rápida. É, a primeira é aquela pergunta para você: você ainda tem telefone fixo na sua casa? Está sendo bem difícil, o celular tomou conta de tudo, mas segundo uma pesquisa aqui, menos de 10 de cada 100 domicílios do país tem telefone fixo ainda. Vamos ouvir essa reportagem rápida com Milena Abreu.
6: Cada vez menos brasileiros têm telefone fixo em casa. É o que indicam os números da recém-divulgada Pesquisa Nacional por Amostra de Domicílios, a PNAD Contínua, no módulo de Tecnologia da Informação e Comunicação, realizada pelo IBGE. No ano passado, o Instituto estimou 80 milhões e 100 mil domicílios no país e constatou que em apenas 7,5% deles havia telefone fixo, ou seja, nem 10 de cada 100 domicílios com telefone fixo. Já a presença de celular nos lares brasileiros chegou ao maior percentual da série histórica, 97%. Em 9 de cada 10 domicílios havia apenas telefone celular. Outro item cuja presença vem diminuindo nos domicílios brasileiros é a TV com sinal aberto. Em 2024, havia televisão em 93,9% dos domicílios. Entre eles, 86,5%, o equivalente a 65 milhões e 100 mil lares, contavam com recepção de sinal por meio de antena convencional, o que não considera antena parabólica ou TV por assinatura. Em 2023, para comparação, esse percentual chegava a 88%. Da Rádio 2, Milena Abreu.
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0: Olha aí a pergunta do nosso desafio bíblico de hoje. Quem foi a primeira mulher convertida na Europa durante a viagem missionária de Paulo? Repetindo, quem foi a primeira mulher convertida na Europa durante a viagem missionária de Paulo? Alternativa A, Priscila. Alternativa B, Lídia. Alternativa C, Febe. Tempo para a resposta. E aí a resposta da primeira mulher convertida na Europa durante a viagem missionária de Paulo. Alternativa B, Lídia, referência bíblica, Atos 16, 13 a 15.
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0: Agora tem Fernandinho, Azaf Santos, Não Há Outro Como Tu. Na sequência tem o nosso Salmo do Dia.
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2: Fernandinho, não há outro como tu. Tá chegando aí o nosso Salmo da Semana.
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4: Salmo 67. Seja Deus gracioso para conosco e nos abençoe e faça resplandecer sobre nós o rosto, para que se conheça na terra o teu caminho e em todas as nações a tua salvação. Louvem-te os povos, ó Deus, louvem-te os povos todos. Alegrem-se e exultem as gentes, pois julgas os povos com equidade e guias na terra as nações. Louvem-te os povos, ó Deus, louvem-te os povos todos. A terra deu o seu fruto e Deus, o nosso Deus, nos abençoa. Abençoe-nos, Deus, e todos os confins da terra o temerão.

É momento que a gente só precisa parar, respirar e lembrar que nós temos um Deus que está cuidando de tudo. Então agora por 10 segundos, nós vamos todos juntos apenas respirar, olhar para cima e lembrar que nós temos um Deus que está cuidando de tudo.

0: Ô Mário Costa, help me, encerrando aqui a parte 5 do nosso programa. Daqui a pouco tem pedido musical livre, você pediu, você vai ouvir o seu louvor. É, já já, depois de um breve intervalo.
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0: Último bloco da nossa programação de final de semana e a partir de agora chegou aquele momento do pedido musical livre, onde você vai pedir o seu louvor. A gente toca com muito prazer, lembrando sempre, somente pedidos através de áudio de zap, começando a partir de agora.
11: 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Mande o seu áudio e peça o seu louvor que tocaremos na sequência.
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13: Quero ouvir com Daniel e Samuel, Viúva Sem Nada.
0: Obrigado, meu querido irmão. Tá tocando então, Daniel e Samuel, Viúva Sem Nada. Pra todo mundo aí de Presidente Venceslau, São Paulo.

0: Samuel Viúva Sem Nada, pedido do nosso irmão lá de Presidente Venceslau. Tá chegando aí o nosso segundo pedido musical, mas antes o nosso número de zap para você anotar e mandar também o seu pedido musical.
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0: E agora que você anotou, tá chegando o nosso segundo pedido musical livre.
3: Peço, se for possível, o louvor de Gisele e Cristina, Bondade de Deus. Desde já agradeço o nome de Jesus.
0: Eu que agradeço. Tocando Gisele Cristina, Bondade de Deus.
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0: Gisele Cristina, a bondade de Deus, está chegando o nosso último pedido musical livre, mas antes, mais uma vez, o nosso número de zap para você anotar e fazer o seu pedido também.
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0: Maravilha, agora que você anotou o nosso número de zap, tá chegando o nosso último pedido musical livre de hoje.
3: Tô pedindo aqui uma melodia com Gerson Rufino. Vai passar. Todos meus irmãos na fé da Assembleia de Deus, meus irmãos aqui da trabalha comigo aqui junto na CTA, na empresa CTA, pra minha esposa também, missionária Dione, todos meus amigos, tá? Aqueles que tiver online, esse hino vai pra todos vocês, tá? Que Deus abençoe, meu irmão, e a paz do Senhor.
0: Amém! Esse foi o pedido do irmão Santana da Guiana Francesa. Um abraço pra todo mundo aí, ouvindo a nossa programação na Guiana. Tá tocando então, Gerson Rufino, Vai Passar.
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0: Anderson Rufino vai passar encerrando o nosso pedido musical livre aqui dentro do nosso O Melhor da Semana, desse final de semana. Deus abençoe você que participou, você que apenas ouviu, valeu demais. A gente volta, se Deus quiser, na semana que vem com mais uma edição. Até lá, fiquem todos na paz do nosso Senhor Jesus e que tenham uma semana abençoada e produtiva, em nome de Jesus.
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Essa música é baiana. Eu fiz essa música lá em Salvador. Eu estava hospedado na casa de um amigo meu. E aí eu falei pra ele, posso dar uma volta aí pra conhecer a sua área? Ele falou assim, ó, você pode passear, mas tem horário pra voltar. E eu falei, mas que horas? Ele falou, ó, você pode ficar aqui até, passar ali até umas 10h30, mas depois não pode passar mais, porque a área não é sua, o pessoal não te conhece. Eu falei, meu Deus. E aí eu esqueci do horário, fui passear, fui fazer minha farra. Depois quando eu fui voltar pra casa, eu me lembrei do horário, olhei no relógio e falei, meu Deus. É exatamente o horário que ele disse que eu não podia passar aqui, que o lugar é perigoso. Mas eu me lembrei da palavra de Deus para Josué. O Senhor, teu Deus, é contigo por onde quer que andares. Então é o seguinte, essa música, eu fui fazendo ela no caminho. Ele é contigo, onde você estiver, ele é abrigo, seu amigo. Eu fui cantando, cantando, cantando, cantando, cantando. E quanto mais eu cantava, com mais medo eu ficava. Mas de repente aquilo começou a gerar uma fé no meu coração. E de repente, quando eu olhei, eu já estava chegando na casa do meu amigo. Não tinha acontecido nada comigo, Deus tinha me guardado. E aí eu fiz essa música e terminei. Ó, essa música tem três partes. Tem a parte que você canta pro seu irmão, você diz, ele é contigo. Tem a parte que você canta pra Deus, Deus poderoso. E tem a parte que você canta pro diabo, que é assim, ó.

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3: Dezesseis horas e 6 minutos. 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
4: Olá, meu irmão, olá, minha irmã. No ar mais uma edição do nosso programa A Voz do Adorador. Sejam bem-vindos, que você tenha um final de semana abençoado por Deus. Muito bom te ter com

A gente, a comunicação é minha, Luana Lima, nas próximas 2 horas. E a gente vai louvar, a gente vai adorar com grandes sucessos do mundo gospel. Uma playlist pensada especialmente em você, nosso querido ouvinte. 2 horas pra gente ficar juntinho aqui na queridinha da cidade. E sem mais delongas, abrindo a programação tem Gustavo Souza, Tempo de Governo.

0: Nosso primeiro bloco trouxe André e Felipe, Isadora Pompeu, Cuido dos Detalhes. Antes, Fernanda Brum, Faraó ou Deus. Gustavo Souza, Tempo de Governo, A Voz do Adorador.
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2: 16:22.
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4: Que bom te ter com a gente, um excelente final de semana. Este é o nosso A Voz do Adorador, trazendo músicas que edificam aqui na Melhor do Rádio. Preto no Branco, Ninguém Explica a Deus. Participação de Gabriela Rocha.

que Deus depositou sobre as nossas vidas é coisa sobrenatural. O que Deus depositou sobre a tua vida é algo sobrenatural. E hoje nós passamos aqui, por você estamos profetizando isso sobre a tua vida, que assim como o sobrenatural de Deus aconteceu em nós, que o sobrenatural de Deus aconteça em você, que as coisas grandes de Deus aconteçam em você, que você não deixe acreditar no sobrenatural porque Ele faz, que você não deixe de acreditar no sobrenatural porque o Senhor, Ele é aquele que faz todas as coisas, e Ele me manda eu vir aqui.

0: Suede Silva e Larissa Santos, Sobrenatural. Júlio Lima, Ele Te Ama. Preto no Branco, Ninguém Explica a Deus. Participação especial de Gabriela Rocha. A voz do adorador pra você.
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6: 16:41.
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0: Que coisa boa te ter com a gente, um ótimo final de semana, espero que esteja tudo bem com você e com a sua família, todos em paz, Deus no comando sempre, né, meu irmão, minha irmã? Vambora, que tá chegando Leandro Borges, Deus e eu.
7: Tem coisa que é só você e Deus. E mais ninguém. Onde estão aqueles que confiam no Senhor? Ergam as suas mãos, ergam, ergam. É tempo de você bater na porta, que é o Senhor que abre. Porque porta que o homem abre, se ele quiser, ele fecha bem na sua cara. Mas a porta que Deus abre, não existe homem capaz de fechar. É tempo de você depender de Deus de verdade. Eu quero ouvir o coral mais lindo cantando essa profecia comigo.

0: 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Livres para adorar quando o mundo cai ao meu redor. Leandro Borges, Deus e eu, a voz do adorador.
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1: 16 horas e 56 minutos.
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3: Você está na melhor do rádio, na queridinha da cidade, desejando a você um excelente final de semana com o nosso A Voz do Adorador, Noemi Nonato, simplesmente vá.

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0: Leide Farias, tu és Deus, antes foi Fernandinho, grandes coisas. E na primeirinha do bloco foi Noemi Nonato, simplesmente vaso, a voz do adorador.
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1: 17 horas e 13 minutos.
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3: Muito bem, vamos que vamos, dando sequência à programação de A Voz do Adorador de hoje. Aline Barros, Caminho de Milagre.
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0: Luciano Camargo quer vitória. Participação de Matos Nascimento. Damares com Glória. Antes, na primeirinha do bloco, Aline Barros, Caminho de Milagre. 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
2: 17 horas e 32 minutos.
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4: Reta final do nosso A Voz do Adorador de hoje. Muito obrigada por sua sintonia, viu? Um excelente final de semana. Tá chegando o último bloco. Natália Braga, Deus está te ensinando.

0: Antes, Gabriel Guedes, Minhas Coroas. Natália Braga, Deus Está Te Ensinando. Fechando nosso A Voz do Adorador de hoje, fique em paz. Que Deus te abençoe. Até o próximo programa. Tchau, tchau.
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2: 17 horas e 50 minutos.

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1: 18 horas e 3 minutos.
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E você tem um grande futuro? Você tem um grande futuro. Sua vida não é seu destino. Você tem um grande futuro, mas vai perdê-lo se você ficar agarrado ao seu passado. Ok, neste fim de semana estaremos fazendo uma série chamada Pressionando Aqui e Pressionando Ali. Vocês não aplaudiram, eu também não esperava isso. Eu comecei chamando a de deslizando aqui, deslizando ali, porque nós preferimos deslizar mais do que pressionar. Infelizmente. Isso não é uma acusação contra ninguém aqui, mas as pessoas parecem não ter mais a tenacidade que costumavam ter. Eu acho que é porque a vida se tornou assim, tão automatizada e de certa forma ficou mais difícil, mas de muitas maneiras ficou fácil. Veja o que tínhamos que fazer para fazer uma ligação. É incrível o que temos hoje em dia. Quando eu comecei a estudar a palavra e esses ensinamentos, sabe, era um trabalho duro. Você montar uma mensagem para ensinar, porque você não podia entrar na internet e dizer, dê-me todas as passagens sobre o pecado. Você precisava ter uma concordância, precisava disso, precisava daquilo. Eu tinha muitos livros ao meu redor e estudava algumas vezes 7 horas para fazer uma mensagem. Sim, nós gostamos de coisas fáceis, mas quando as coisas são muito fáceis, para ser honesta, acaba não sendo bom para nós, porque com certeza haverá momentos em sua vida quando as coisas não serão fáceis e você vai desistir ou vai ter que fazer um pouco de pressão. E pressionar realmente significa pressionar contra a sua pressão. Significa que o inimigo vai contra você e em vez de permitir que ele te derrote, você diz de jeito nenhum. Eu sei o que a palavra de Deus diz e o que ela diz que eu posso ter, eu vou ter, em nome de Jesus. Eu não vou parar, eu não vou desistir. Agora, eu imagino que haja pessoas aqui, e eu senti isso no meu coração antes de vir. Eu acho que tem pessoas aqui hoje que você sente como se tivesse passado muito tempo desde que Deus fez algo em sua vida. Alguém? Você tem esperado e esperado e não sente como se você estivesse mudando, você não sente como se ele estivesse mudando as suas circunstâncias. E eu só quero te dizer que enquanto você acreditar, Deus estará trabalhando. Você me ouviu? Contanto que você acredite, Deus está trabalhando. E só porque você não vê nada ou não sente nada, não significa que Deus não esteja fazendo coisa alguma, sabe? Amém? Então não deixe, não fique desencorajado e jogue a toalha se alguém aqui está a ponto de querer desistir. Talvez você veio aqui nesta noite e disse, Deus, eu preciso de uma palavra, preciso que você fale comigo através da Joyce ou eu vou desistir. Bem, eu estou te dizendo que Deus disse, não desista. Amém? Deus está trabalhando. E sabe, quando eu estou esperando por algo, e todos esperamos, quantos estão esperando por algo? Todos temos coisas pelas quais estamos esperando, seja uma cura, ou uma vitória, ou para que nosso ministério cresça, ou para se casar, ou não se casar, ou sabe, seja lá qual for o caso, como ter filhos, tirar seus filhos de casa. Sabe, os filhos costumavam sair de casa aos 18 anos, iam viver por conta própria, agora ainda estão lá aos 40 anos, às vezes. E você tem que orar para que eles saiam de casa? Então,

Então, seja o que for pelo que você esteja esperando, se você não desistir, Deus vai dar a você o que você pediu ou algo muito melhor. Eu quero que entenda isso antes de prosseguirmos. Porque eu não quero que você saia daqui. Sabe, Joyce, eu já desisti 1 milhão de vezes, mas Deus não vai deixar que você desista. Ele vai te pegar de volta e te fará seguir. Então, nós temos que pressionar as coisas e através das coisas. E este é um princípio que nós devemos entender. Uma águia bebê na casca tem um pequeno dente na ponta do seu bico. Elas não têm quando adultas, mas elas têm este pequeno dente na ponta do bico, e quando chega a hora do seu nascimento, ela bica, bica, bica e bica, bica. Parece que ela vai ficar bicando para sempre, tentando quebrar a casca. E, ocasionalmente, alguém pensa que precisa ajudá-la a quebrar a casca e sair dali, mas se você o fizer, o que acontece é que ela se torna fraca. E nunca vai se tornar o que Deus queria que ela fosse. Porque este trabalho de bicar, esta pressão para sair para a vida, é o que vai ajudá-la a passar pela vida mais tarde. Então tenha cuidado ao deixar as coisas fáceis para os seus filhos, porque às vezes eles precisam passar por algumas coisas para estarem prontos para passar por algumas coisas que terão que passar, quando a vida ficar realmente mais difícil. Agora, ficar desejando não faz nada para nós. Venha só desejo, vem ficar desejando não faz nada para nós. Temos que pressionar. O vinho é feito passando as uvas pela prensa. E o vinho representa o poder na Bíblia. Por exemplo, não se coloca vinho novo em odres velhos. Isso basicamente significa que o novo poder não pode ser dado a alguém que ainda está se agarrando às coisas passadas. Amém. Ei, você tem um grande futuro. Você tem um grande futuro. Sua história não é seu destino. Você tem um grande futuro, mas você vai perdê-lo se você ficar agarrado ao seu passado. Então, conversaremos um pouco hoje sobre novos começos. Mas, primeiramente, eu preciso fazer esta pequena introdução sobre pressionar, porque se você não entender que nem tudo vai ser fácil, e que às vezes você precisa esperar, e que às vezes você precisa pressionar as coisas, e isso não significa que Deus não nos dá graça, mas graça não significa que Deus faz tudo por nós enquanto ficamos sentados sem fazer nada. Amém? Pela graça, através da fé, você é salvo. Bem, a graça de Deus existe para todos nós, mas nem todos são salvos, porque nem todas as pessoas creem. A graça está com você desde que você creia. Deus sempre nos dá uma parte, somos parceiros de Deus. Imagine realmente, só imagine, o quão chata a vida seria se você ficasse só sentado e apenas não fizesse nada além de orar, e Deus fosse lá e fizesse tudo para você e você nunca precisasse fazer nada. Deus quer que sejamos parceiros com Ele, para ver as coisas acontecerem com o que Ele provê para nós. O passado é como um imã que fica tentando nos levar de volta. Você já se sentiu como se o inimigo estivesse tentando te levar de volta aos velhos hábitos? Amém? Não pressione somente para se livrar das coisas ruins, mas pressione para as coisas boas. Vamos pegar a paz como um exemplo. Eu cresci numa atmosfera onde não havia paz. Para ser honesta, eu não estou exagerando, eu nem sabia o que era paz antes de me casar com David. Todo mundo na minha família era disfuncional. Nós não conhecíamos a palavra, a família era disfuncional. Muito disfuncional. O meu pai estava abusando de mim, minha mãe sabia, mas ela tinha muito medo de fazer qualquer coisa a respeito. O meu irmão entrou para a Marinha quando tinha 17 anos e saiu de lá viciado em drogas e no final acabou com sua própria vida porque ele era tão miserável, não conseguia se libertar e ele era um homem que não pressionava.
Ele não pressionava as coisas. Ele queria que todo mundo fizesse tudo para ele. Nós o levamos para casa. Ele viveu conosco, eu acho que por cerca de 4 anos. E quando você dizia, levante-se e vá trabalhar, ele se levantava e ia. Mas se você não acordasse, ele ficava deitado e não ia trabalhar. E você não pode. Você tem que fazer as coisas por si mesmo. Você não pode sempre ligar para alguém e perguntar onde está aquela escritura. Procure. Faça o trabalho. Se você faz o trabalho, se lembrará de onde as coisas estão. Então, nós... Você nunca vai ter o futuro que Deus quer que você tenha. Se você achar que tudo que tem a fazer é apenas orar por algo, e isso vai cair do céu no seu colo. Alguns de vocês aqui têm algumas coisas incríveis à sua frente, mas fique sabendo que quanto mais Deus quer te usar, mais o inimigo virá contra você. Eu sempre digo, novo nível, novo diabo. Alguns de vocês aqui estão pedindo a Deus por mais de algo. Bem, quando você pede por mais bênçãos, você vai receber mais oposição. Eu senti Deus falando comigo numa certa manhã, ele disse, eu quero que você seja extremamente cuidadosa com as suas palavras, porque eu vou abrir uma ampla porta de oportunidade e com ela virão muitos adversários. Veja, você não apenas ganha a oportunidade, mas você ganha também muitos adversários. E então, quando Deus quer nos elevar mais alto, nossa carne tem que descer. Eu acho que já estou bem cuidadosa com as minhas palavras, mas obviamente não o suficiente. E então, quanto mais Deus usa você, mais ele te abençoa e mais responsáveis precisamos ser. Eu suponho, eu acho que nenhum de nós podemos ter ajuda com a boca, não é mesmo? Mateus 7, 13 e 14 são escrituras realmente tremendas. Entrai pela porta estreita, porque larga é a porta e espaçoso e largo é o caminho que leva à destruição. E muitos são aqueles que estão entrando por ele. Quero que tomemos tempo para compreender isso aqui. Ele diz, eu quero que você atravesse a porta estreita, e você verá no próximo verso, que diz, mas a porta estreita é contraída pela pressão. Essa é a tradução amplificada. E estreito e comprimido é o caminho que leva à vida, e poucos são os que acertam com ele. Então, é fácil ficar no caminho mais amplo. Deus me disse uma vez, no caminho mais amplo, há espaço para toda a sua bagagem carnal. Você pode levar tudo com você. Você pode ser carnal. Você pode caminhar no caminho amplo. Muitas destas pessoas ainda entram no céu. Você vai para o céu porque você crê, não porque você faz tudo perfeito. E nós nunca fazemos tudo perfeito. Mas eu acredito que quando um crente permanece carnal por toda a sua vida, mesmo que ele ainda vá para o céu, sabe? Ele nunca levará ninguém com ele. Quem sabe do que estou falando? Ele não terá um testemunho forte para levar alguém com ele e ele não vai desfrutar a vida aqui. Sabe por quê? Nós não podemos desfrutar a vida e andar na carne. Não podemos. A nossa carne tenta mentir para nós e nos dizer que nós vamos desfrutar mais se fizermos o que achamos que queremos, mas a verdade é que não desfrutaremos mais se seguirmos os nossos sentimentos, seremos levados à destruição. E mais do que tudo, as pessoas me dizem como se sentem. Bem, eu sinto que ninguém me ama. Bem, Deus já disse que te ama. Centenas e centenas de vezes. Que tal começar com isso? Deus me ama. Eu não ouço como eu me sinto, eu vivo do outro lado dos meus sentimentos. Ele nos disse, se quisermos passar nesse caminho estreito, você precisa fazer um pouco de pressão. E sobre aquela mulher com fluxo de sangue por 18 anos? E ela gastou tudo o que ela tinha em médicos e não melhorou? E ela pressionou para passar pela multidão? Pensemos nisso por um minuto. Eu apenas fechei os olhos e pensei nessa mulher, pensei na multidão e...
Tenho certeza de que era imensa, as pessoas amontoadas ao redor de Jesus. E por alguma razão, eu duvido que essa mulher fosse muito grande. Eu a imagino como uma pequena mulher que estava doente há muito tempo. E como seria fácil ter pensado, bem, eu nunca vou conseguir passar pela multidão. Veja, muitas pessoas desistem na mente antes mesmo de tentarem saber se conseguem fazer algo. Não olhe para algo difícil e diga, eu nunca conseguirei fazer isso. Não, você olha para algo difícil e diz, se Deus quiser que eu faça isso, eu posso fazer todas as coisas através de Cristo, que é a minha força. E nós amamos essa escritura e aplaudimos, mas escute o que ela diz, eu posso fazer todas as coisas através de Cristo, que me dá força. Ele nos dá a capacidade, mas somos nós que fazemos. Agora, quero deixar claro que não estou falando sobre fazer as obras da carne, não estou falando de tentar as coisas acontecerem pela sua própria carne. Não tente coisa alguma sem Deus. Você precisa da graça de Deus em tudo que você faz para que funcione, mas não espere que isso seja tudo o que você precisa. Porque Deus vai te pedir para fazer ou não fazer algumas coisas, e é muito importante que sejamos obedientes a Ele, quer isso seja fácil, quer seja difícil. Amém? Ok, agora quero fazer uma declaração, e farei isso algumas vezes ao longo deste fim de semana, mas aqui está a parte difícil. Mas se você puder colocar isso na sua cabeça, assumindo o compromisso de fazê-lo, uau, você vai ter sucesso. Você tem que começar a fazer o que é certo quando ainda parece ser errado. Amém? Quantos aqui são golfistas, jogam golfe? Dave, levante a mão aí, anda. Bem, não há muitos de vocês. Alguns de vocês são muito inteligentes. Mas o Dave é um grande golfista. Na verdade, eu joguei golfe com ele por 20 anos e depois tive tendinite no meu cotovelo e não pude mais. E é um jogo que consome muito tempo. Eu estava escrevendo na época, eu não tinha tempo, mas o balanço do golfe é a coisa mais estranha do mundo. Você nunca iria pensar que você precisasse ficar naquela posição para fazer uma bola seguir reta. Eu não acreditava quando o David estava tentando me ensinar a jogar golfe, que eu jamais ficaria naquela posição tão louca e acertaria a bola em linha reta. Bem, é mais ou menos o que parece quando você toma a decisão de fazer algo certo. Parece errado, é como se... Por que eu deveria ser boa para essa pessoa depois da forma que ela me tratou? Você o quê? O quê, Deus? Este homem saiu da minha igreja, levou 20 famílias com ele, você quer que eu compre um novo sistema de som para ele? O quê? Isso não pode estar certo? Mas veja, Deus nos propõe um reino ponta cabeça que na verdade nos coloca para cima, sabe, gente? O primeiro será o último primeiro, e se você quer mais, precisa dar algo do que você tem. Para ser honesta, a aritmética de Deus é mais... Bem, ela funciona, mas eu não vou falar mais nada. Jogue para o passado a dor dos sentimentos e faça o que você sabe que deve fazer, mesmo enquanto está ferido. Repetindo, você não pode esperar até que sinta a vontade de fazer o que é certo. Veja, eu me pergunto, quantos estão aqui e você está com raiva de alguém? Não vou fazer você levantar as mãos porque eu já sei qual seria a porcentagem. Eu já fiz isso muitas vezes, seria cerca de 70 a 80%. E você veio aqui, você quer um milagre? Você quer uma cura, você quer uma vitória, você quer estar no ministério, você quer ser promovido no seu trabalho.
Hã? Mas então esta coisa, perdoe essa pessoa. Deixa aí, esqueça. Coloque em minhas mãos. Deixe que eu seja a sua recompensa. Deixe que eu seja o seu prêmio. Agora veja, se você parar de ficar ofendido por tudo e perdoar as pessoas, você ficará surpreso com o que Deus vai poder fazer na sua vida. Você pode ter uma razão para ter raiva, mas não tem o direito de ter raiva. Porque indo direto ao ponto, Deus tem uma razão para ter raiva de todos nós. E mesmo assim ele não tem, ele mostra a misericórdia de novo, e de novo, e de novo, e de novo. Mas é tão difícil. Você não sabe o que eles fizeram comigo. Certamente Deus não vai querer que eu os perdoe. Bem, sim, ele vai querer, sim, está escrito em toda a Bíblia. E na verdade, as nossas orações não serão respondidas. É desperdício de tempo. Se você for até Deus e orar com raiva de alguém, e sabe, está na Bíblia. Deus diz que ele vai responder às orações, e se você tiver algo contra alguém, entregue, esqueça, deixe ir. Não podemos escolher só os versículos que gostamos. A gente pode fazer a Bíblia dizer qualquer coisa se a gente pegar, procurar, escolher, juntar aquilo que a gente gosta. Nós temos que ler o livro todo, certo? Toda a palavra. E sabe, eu não digo isso por autopiedade ou por favor, sinta pena de mim, mas você não tem ideia do quanto custa. E não estou falando de dinheiro, agora isso é muito também, mas você não tem ideia do quanto isto me custou. Sair de onde eu estava para estar onde eu estou. Até mesmo a cura da minha alma tão quebrada, sabe? Eu tinha uma grande rebelião em mim em relação aos homens, e quando Deus começou a me dizer que eu precisava ser uma esposa submissa, eu vou te contar que... Então aquilo saiu, sabe? A Bíblia diz que as tribulações geram paciência. Elas geraram muita coisa em mim antes de chegarmos na parte da paciência. Amém? Quantas mulheres aqui ainda não estão recebendo uma nota 10 nesta coisa de submissão? Mas veja, nós achamos que está tudo bem. É? É uma nova era. Olha, não estou falando de deixar alguém passar por cima de você, é apenas ser submissa à autoridade, ponto final. E se você está desesperada por mudanças em sua vida, você tem que levar isso muito a sério. Eu falei sobre a paz mais cedo, e eu nunca soube o que era paz antes de me casar com Dave, e depois de observá-lo ser estável e constante por alguns anos, eu pensei, eu quero isso? Eu não quero ficar em altos e baixos, e todas as vezes que as minhas circunstâncias mudam, eu fico, sabe, com raiva o tempo todo, dando chiliques, e sabe? Eu queria paz. Eu orava por paz. Oh, meu Deus, me dê paz, me dê paz, me dê paz. E nada mudava, sabe por quê? Porque Jesus disse, eu vos deixo a minha paz. Agora pare de se permitir ficar chateado e incomodado. Então, ele já colocou em nós o que precisamos. Nós precisamos ativar isso e tomar posse. E me levou alguns anos, mas eu determinei que eu iria viver em paz. E assim, então, eu comecei. A primeira coisa que eu comecei a fazer foi prestar atenção ao que me chateava. Eu tive que voltar ao meu problema. Porque, sabe, às vezes você fica com raiva e irritado antes mesmo de realmente saber o que está acontecendo, e talvez você precise voltar naquilo e dizer qual é a raiz desse problema. O que está acontecendo? Veja, eu acredito que algumas pessoas, só porque elas têm lamentado por algo que elas perderam há 20 anos atrás, tudo sai delas com raiva. Precisamos aprender a abandonar as coisas que ficaram para trás.
e deixar Deus nos levar para um novo começo. Deus tem um novo começo para cada um de vocês aqui hoje. Você pode começar novamente. Você não está sem saída. Não é o fim para você. Você não é velho demais. Não me dê essas coisas velhas. Eu vou fazer 76 anos daqui a 2 meses e eu ainda estou aqui, ó. Então, tem algumas coisas que não funcionam como costumavam funcionar, mas tenho recebido alguma ajuda nas reuniões. Eu costumava fazer tudo sozinha, mas eu apenas digo, tudo que eu tenho, Deus, você vai ter. Amém? Então não me diga que você é velho demais para algo. Eu tenho muitos filhos. Eu comecei o ministério quando eu tinha 3 adolescentes e 1 bebê nas cadeiras. Pare de olhar as circunstâncias e dizer, bem, isso é impossível, isso é muito difícil. Todas as coisas são possíveis com Deus. Amém? Bem, para tomar posse do novo começo que Deus tem para você, há 2 coisas que você precisa fazer. Deixar as coisas que ficaram para trás e seguir em frente com as coisas novas. Vai ser desafiador às vezes, mas lembre-se do que a Bíblia diz. Você pode fazer qualquer coisa através de Cristo, que é a sua força.

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5: 18 horas e 31 minutos.
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disse, Deus, ele sempre tem um plano. Ele sempre tem um plano. E só porque você ou eu não sabemos qual é este plano, não significa que Deus não saiba qual é. Sim! Eu vou ler uma listinha de coisas aqui das quais nós temos que nos livrar. Rejeição, traição, abandono, falta de perdão, ofensas, autocomiseração, ou querer se vingar. Tempos difíceis e tribulações, problemas que você acha que não merece, ser autocentrado, inveja, vontade de desistir, desencorajado, decepção com as pessoas, decepção com Deus, tentar agradar as pessoas. Quantos tem mais de três destas? Ok, eu tenho uma confissão. Eu olhei para esta lista e eu tinha 15 das 16. Eu não tenho todas agora, graças a Deus, eu já consegui superar algumas, sabe? Mas cada uma dessas coisas aqui, eu tive que confrontá-las em minha vida e não deixá-las vencer-me. Eu sei que você quer saber qual delas eu não tinha. E não conseguirá dormir à noite se eu não lhe contar. A única dessas coisas que eu não tive foi decepção com Deus. Eu não sei porquê, mas por alguma razão, eu nunca culpei Deus pelos meus problemas. E eu fico contente por isso, porque eu não tinha muitos amigos e eu realmente precisava dele. Tem pessoas que quando as coisas não dão certo, a primeira coisa que fazem é ficar com raiva de Deus. Deus não está causando nossos problemas, Ele é a resposta para os nossos problemas. O que eu realmente quero falar com você hoje é que é hora de pressionar para um novo começo. E alguns de vocês precisam de um novo começo já. Quantos precisam de um novo começo agora? Ok. Bem, uau, é toda a multidão, eu nem preciso falar outra coisa que eu ia falar. Sabe, você precisa de um novo começo para sair das dívidas. Talvez você tenha tentado, mas isso é um problema para você? Você continua gastando o que não deveria gastar? Talvez você precise de um novo começo em relação a uma atitude ruim? Não? Ninguém com uma atitude ruim? Ok. Eu vou tentar outra coisa. Talvez você precise perdoar alguém? Talvez. Se não, leve essa pregação para outra pessoa. Talvez você precise de um novo começo para comer melhor. As pessoas me olham e dizem, como pode, na sua idade, como você pode estar em tão boa forma e tão magra? Bem, eu não como tudo o que eu quero, treino 3 dias por semana e durante muito tempo eu caminhei 8 quilômetros por dia até eu começar a ter problema com os pés e encontrar uma outra forma de ir atrás do diabo. Amém? Eu tenho... Sim, você não precisa saber o que eu tenho. Eu tenho fascite plantar, então eu fui tratada disso e depois eu tive um tipo de tendinite, sabe? Há coisas por todo o meu corpo. E todas elas querem... São vários tipos de ites. Sabe, há tantas ites e isso não é engraçado. Colite, bursite, por aí vai. Sempre precisamos de novos começos, começamos e vamos indo bem por um tempo. Talvez você precise de um novo começo na sua vida de oração. Talvez precise de um novo começo no estudo da Bíblia. Talvez precise de um novo começo para ofertar regularmente. Eu não
Sei, mas esta mensagem pode ser para todos nós de alguma maneira, jeito ou forma. Ok, Paulo disse, para que eu conheça o poder da sua ressurreição, Filipenses 3, 10, 14, e possa compartilhar seus sofrimentos, tornando-me como ele na sua morte. Então o apóstolo Paulo está nos dizendo aqui que se nós queremos ser como Jesus, temos que compartilhar alguns dos seus sofrimentos. Isso não é palavra de maldição, é uma palavra bíblica. Para que de alguma forma eu possa conseguir chegar à ressurreição dos mortos. Não que eu já tenha obtido ou que eu já tenha sido aperfeiçoado, mas eu, o quê? Prossigo para alcançá-la, pois foi para isto que Cristo me alcançou. E em essência ele está dizendo, se eu pensasse sobre o que Jesus fez por mim, o que ele passou por mim, vamos lá. Então eu estou determinado a prosseguir e passar pelo que eu tiver que passar e ser a pessoa pela qual Jesus morreu para que eu seja. Amém. Irmãos, não que eu considere que eu já tenha alcançado, mas uma coisa eu faço. Que declaração! Uma coisa eu faço. E essa é a minha aspiração, essa é a coisa mais importante para mim. Esquecendo-me das coisas que ficaram para trás e avançando, veja, avançando para o que está à frente. Agora eu não sei se essa é uma mensagem feliz nesta noite ou não, sabe? Mas de uma coisa eu sei. As pessoas que vêm me ouvir pregar, eu não vou alimentá-las com sobremesa toda vez que vierem. Eu sinto muito, mas eu não vou. Deus ama você, você é doce, você tem um grande futuro. Há um milagre bem ali na esquina para você. Oh, eu posso fazer isso, pessoal. Eu poderia te fazer levantar, gritar, berrar. E eu poderia sair daqui me sentindo assim, no topo do mundo. Mas eu tenho um trabalho a fazer. E eu vou prestar contas a Deus por Ele. E eu acredito que o trabalho que Deus me deu é o de ajudar seu povo a amadurecer. Amém? Eu amo ver as pessoas sendo salvas, mas eu não quero ver você ser salvo e depois disso ser só um crente carnal a vida toda. Os cristãos devem ser felizes. Nós devemos ser contagiantes. As pessoas devem querer o que nós temos. Deveriam querer ficar ao nosso redor. Precisa haver algo diferente em nós. Nós não podemos ser como todo mundo. Não devemos ser como todo mundo. Nós fomos ungidos para fazer a diferença. Vocês me ouviram? Fomos ungidos para fazer coisas difíceis. Nós não precisamos nos arrastar para dentro de tudo na vida. Um desafio realmente deveria nos fazer dizer, ótimo, pode vir. Vamos lá. Nós vamos nos sentir muito melhores conosco se formos um pouco sacudidos e pressionados para as coisas sem essa tal de, ai, que preguiça. Isaías 61, no verso 3, está nos dizendo que Deus nos dará óleo de alegria em vez de pranto e vestes de louvor em vez de um espírito abatido ou deprimido. Jesus quer que nós tenhamos. Agora eu grifei isso de amarelo, então isso é importante. Jesus quer que nós tenhamos no presente uma expectativa de algo positivo, ao invés de ficar lamentando constantemente aquilo que perdemos. Você pode encontrar algo para se lamentar o dia inteiro, se você quiser, não é tão difícil. Tudo que você tem a fazer é sentar e lembrar
de todas as coisas ruins que aconteceram na sua vida e esquecer as boas. Sabe, com todo mundo aqui, já aconteceram mais coisas boas do que ruins. Todo mundo, já aconteceram mais coisas boas do que ruins. Nós falamos de esperança e eu fiquei surpresa ao descobrir, ao fazer um estudo completo sobre a esperança, que a esperança não é apenas, bem, eu espero, sabe? Eu espero que sim. Não, a esperança bíblica. E Pedro diz que nascemos de novo para uma viva esperança. Então, adivinhe, você pode. Esperança é algo que você pode ter. Em qualquer tipo de problema ou circunstâncias, você sempre pode ter esperança. Mas não é apenas, bem, eu gostaria que Deus fizesse algo. Não, esperança é uma expectativa positiva de que algo bom vai acontecer com você a qualquer momento. O que aconteceria se você começasse a acordar com essa expectativa? Mal posso esperar para ver o que Deus vai fazer hoje. Eu aposto que hoje será um dia bom. Todas as coisas são possíveis com Deus. Não há como dizer o que Ele pode fazer por mim, porque Ele me ama. E não se levantar, e a primeira coisa que o diabo faz é te lembrar de tudo que você fez de errado na vida. Nem tente orar e pedir a Deus por qualquer coisa, porque você tem sido tão mal. Bem, todo mundo tem sido. Veja as possibilidades que o futuro tem em vez do passado com todas as suas decepções. Jesus disse que Ele veio para nos dar alegria. O ladrão, ele vem tão somente para roubar, matar e destruir. Nós temos um inimigo, o diabo. Precisamos começar a saber quem é o nosso inimigo real. As suas batalhas pertencem a Deus. Mas isso não significa que Ele vai fazer tudo para você. As pessoas ficam tão empolgadas quando você ensina sobre aquelas escrituras em crônicas que falam: a batalha pertence a Deus, você não precisa lutar nesta batalha, você nunca mais verá o seu inimigo, a batalha pertence ao Senhor. E elas... As pessoas ficam loucas, empolgadas. Mas quer saber? Sempre vai haver algo que Deus vai dizer para você fazer. Ele disse a Josafá: vai e tome o seu lugar. E o seu lugar, na verdade, era um lugar de adoração. Então, às vezes, se você tem problemas, em vez de falar com todo mundo, você só precisa adorar. Só adorar até que a vitória venha. O pranto é definido como sentir luto ou dor, sentir-se triste por algo que aconteceu ou não aconteceu. Jesus disse: o ladrão vem somente para matar, roubar e destruir, mas eu vim para que possam ter e desfrutar a vida e a tenham em abundância completa até que ela transborde. Eu quero ser uma cristã feliz. Amém? Agora, eu achei muito interessante no Antigo Testamento, Deus limitava por quanto tempo você poderia prantear quando alguém morria. Em Deuteronômio 34:7-8, diz: Moisés tinha 120 anos quando morreu, seus olhos eram intocados e seu vigor inabalado, então ele ainda era forte e continuava firme. Ele não tinha que usar óculos, os seus olhos eram perfeitos. Eu tenho. Eu estava no carro tentando ler o menu do restaurante para onde íamos e por 5 minutos eu fiquei ali fingindo que eu estava lendo, sabe? Eu fiquei tentando enxergar de qualquer jeito, sabe? E finalmente eu pensei: por que não coloco os meus óculos? Eu não enxergo mesmo. Sem eles, ou as lentes, ou um dos dois, então, quando seus braços não são longos o bastante, é aí que você precisa dos óculos. Seus olhos eram intocados e ele ainda era forte, e o povo de Israel lamentou por Moisés nas planícies de Moabe por 30 dias. Então, os dias de prantear e se lamentar por Moisés acabaram.
Agora, você consegue entender como Moisés era importante para aquelas pessoas? Ele fazia suas orações, confessava por elas. E quando elas agiam como crianças ridículas, sabe? Ele orava por elas. E sabe, Moisés orava por elas e isso fazia com que Deus continuasse a abençoá-las. Ele os guiou para fora do Egito, pelo deserto, e atravessou o Mar Vermelho. E então, ainda que eles se queixassem e reclamassem de Moisés, eu tenho certeza de que eles o amavam e realmente dependiam dele. E agora, ele havia morrido. Então, eles não sabiam o que fazer, ainda não estavam na Terra Prometida. Eu meditei nisso hoje e me pergunto o que eles pensaram. Bem, acho que agora não vamos conseguir. Mas veja, aqui está a coisa boa. Deus nunca fica sem um plano. E eles ainda não sabiam qual era o plano de Deus, mas ele já planejava ter Josué para levá-los à Terra Prometida. E eu disse, Deus, ele sempre tem um plano. Ele sempre tem um plano. E só porque você ou eu não sabemos qual é este plano, isto não significa que Deus não saiba qual é. Sim! Eu ouvi uma pessoa gritando lá atrás, então eu vou gritar com você também. Eles lamentaram Moisés por 30 dias e a hora do luto havia acabado. Não estou tentando ser ridícula. Se você perdeu alguém que ama, eu não estou dizendo que você tem que superar isso em 30 dias, mas há um princípio aqui, que há um tempo para chorar e se lamentar e há muito tempo para seguir com a vida. Isso não significa que você vai se esquecer ou que você vai deixar de sentir falta da pessoa, mas significa que se você está vivo e respirando, Deus ainda tem um propósito para você. Vamos lá. Então, o que eu acho muito interessante é que Deus lembrou a Josué que Moisés estava morto. Ele tinha que saber disso, ele chorou por Moisés por 30 dias. Josué 1:1-2, após a morte de Moisés, o servo do Senhor, então o Senhor disse a Josué, filho de Num, assistente de Moisés, Moisés está morto. Agora, não era como se ele estivesse dizendo algo que ele não sabia? Então, o que Deus queria aqui? Ele estava fazendo um ponto. E aqui está o ponto que ele está fazendo. Moisés está morto. Agora dispõe-te e levante-se. E atravesse o Jordão, tu e este povo, para a terra que eu estou dando a eles, ao povo de Israel. Então ele está dizendo, ok, essa parte da sua vida acabou. Tem alguém em casa? Essa parte da sua vida acabou. Agora é hora de se levantar e começar novamente. Vamos lá. Seja lá o que for, meu marido me abandonou. Uma mulher me disse no outro dia, ela disse, meu marido me traiu com a minha melhor amiga e disse, eu achei que aquilo absolutamente me mataria. Até eu receber a sua pregação, eu comecei a entender que eu ainda tinha uma vida. Eu fui abusada sexualmente pelo meu pai por muitos e muitos, muitos anos e isso foi ruim. Eu era uma bagunça de todas as maneiras que uma pessoa pode ser uma bagunça. Mas ainda estou aqui e estou ficando melhor e melhor a cada dia. Mas aqui está. Existe algo que você tem que mudar. Se você quer ter as promessas de Deus, você deve tomar uma decisão. E se ainda não a tomou, pode ser esta noite. E a decisão que você vai tomar é a de que você não vai ter mais uma mentalidade de vítima. E eu te amo com todo o meu coração. Se eu não amasse, eu não estaria aqui. Mas eu quero te dizer que você pode ser lamentável ou pode ser poderoso. Mas se você for ficar sentado com pena de si mesmo, dia após dia após dia, porque a vida não foi justa com você, então você vai perder todas as grandes coisas que Deus tem para você. Todo
todos são iguais para Deus. Realmente, todo mundo tem oportunidades iguais para Deus, porque Ele disse: eis a minha promessa. Se você acreditar em mim, eu farei todas essas coisas. Mas não diz por quanto tempo temos que crer, se são 3, 5 minutos, ou 2 semanas, ou 1 ano. Você pode ter que crer por anos e anos e anos e ser realmente firme, mas você não tem nada melhor para fazer. Quero dizer, você tem. Você também deve ter alguma esperança, não é muito divertido viver sem nenhuma? Eu li uma história muito interessante em um livro intitulado Filhos da Selva. Um missionário e sua família viveram no meio da tribo Feiú, na Nova Guiné. A filha do missionário Sabine escreveu isto. Quando nos mudamos para Feiú, nos perguntávamos se ele sabia alguma canção, porque nunca os ouvimos cantar. Esta pergunta foi respondida rapidamente. Nós havíamos acabado de voltar de Danaubirá. É provável que eu esteja falando esses nomes errados, mas... E nossas coisas, mais uma vez, haviam sido roubadas. Então, todas as vezes que eles voltavam, as mesmas pessoas para as quais eles estavam pregando roubavam tudo. E enquanto estávamos catalogando nossas perdas, nós ouvimos um canto do outro lado do rio. E era Nakiri cantando em um belo e amável tom. Oh, ele cantou. Os feios são como pássaros, oh. Sempre pegam da mesma árvore, oh. Essas pessoas más, oh. Pobre Clauzu, pobre Dorizo, eles estão tristes, imagina onde estão suas coisas, oh. Papai ficou tão encantado quando ficou claro que os feios simplesmente improvisam uma canção para corresponder à sua situação. As músicas consistem em 3 notas com as quais todos eles expressam o que eles estão sentindo no momento. E não era uma música tão sofisticada, mas é um som que eu passei a amar rapidamente. O uso de músicas para se expressar pode ser uma das razões, agora quero que vocês ouçam, pode ser uma das razões pelas quais os Feiú não parecem sofrer de depressão ou outros transtornos psicológicos. Seus sentimentos são imediatamente expressados e há até mesmo um momento separado para a liberação de emoções. Por exemplo, a música do lamento. Quando a música finaliza seu curso, o luto então termina e a vida retorna ao seu normal. Quando uma pessoa experimenta um evento traumático, deve deitar por semanas em sua cabana sem dizer nenhuma palavra, a não ser cantar por horas por um tempo. Durante esse período, outros membros da tribo vão lhe prover alimento e então um dia ele simplesmente se levanta, sai de sua cabana, deixando o trauma para trás, limpo de toda a dor, retorna às suas tarefas diárias sorridentemente. E se começarmos a criar nossas músicas? Oh, eu estou tão miserável porque meu marido perdeu o emprego. E eu não sei o que nós vamos fazer. Oh, eu não entendo porque os meus amigos são abençoados e eu pareço sempre ter problemas. Oh, quando minhas circunstâncias vão mudar, eu acho que eu vou fugir de tudo. Oh. Depois de me ouvir pregar isso num seminário, uma garota da nossa equipe criou uma música sobre a sua sinusite. E foi algo parecido com isso. Oh, eu estou tão cansada do meu nariz ficar entupido. Oh, eu só quero respirar. Sim, eu só quero respirar com facilidade. Não parece justo que eu seja alérgica ao espaço que eu vivo. Oh, isso não é justo. E sabe, a princípio eu pensei, bem, isso é tão banal. Mas sabe, foi exatamente isso que Davi fez nos Salmos, pessoal. Se você for ver, os Salmos são canções. E diz uma canção de Davi, ou uma canção disto, uma canção daquilo, sobre aquilo. E a maioria delas é só reclamação. Agora eu não sei, seja tolo por Cristo, faça algo assim. Vamos, fique de pé. Dê um brado de louvor ao nosso Deus.
Bem, para tomar posse do novo começo que Deus tem para você, há duas coisas que você precisa fazer. Deixar as coisas que ficaram para trás e seguir em frente com as coisas novas. Vai ser desafiador às vezes, mas lembre-se do que a Bíblia diz. Você pode fazer qualquer coisa através de Cristo, que é a sua força.

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1: Boa noite.
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4: É um prazer estar junto com você aqui no Unidos pela Fé. Meu nome é Nando Pinheiro e vamos tocando as melhores músicas gospel para você na sua rádio. 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Aqui, na nossa rádio, nós unimos nossos corações e mentes em oração coletiva, independente das crenças individuais. Nós acreditamos no poder transformador da fé, que nos sustenta e nos guia em tempos difíceis. Por isso que no nosso programa Unidos pela Fé, tocamos as boas novas com as melhores músicas do gospel para você. 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

0: É muito bom tê-lo aqui em nosso programa Unidos pela Fé, com a apresentação de Nando Pinheiro. Daqui a pouco estou de volta aqui, Unidos pela Fé.
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2: 20 horas e 14 minutos.
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4: Boa noite.
5: Quando a passagem se fecha tanto que não mais permite a passagem do corpo, parece ser o fim da linha. Quando todas as saídas estão bloqueadas, parece que é hora de desistir da caminhada. Como prosseguir se já não há caminho? Como continuar se a porta se fechou de vez? É, está certo. É hora de parar um pouco. Aquela pausa estratégica para reavaliar a situação e ver por onde é possível se esgueirar e prosseguir. Porque parar de vez está fora de cogitação. Isso é ideia de desistente, de perdedor. E de mais a mais, quem lhe disse que as portas estariam sempre abertas e que a sua jornada seria fácil? Toda caminhada de qualquer vencedor é difícil, pois vencedor é aquele que supera. Vencedor é aquele que persiste. Vencedor é aquele que parte para cima e luta até o fim. E o fim, para o vencedor, é a vitória. É só isso que conhece. É atrás disso que vai, sem se importar com as dificuldades da estrada. Pelo menos foi o que ensinou aquele grande sábio que deixou um modelo para seguir de perto os seus passos. Esforçai-vos vigorosamente a entrar pela porta estreita. Note, portanto, a necessidade de esforço, a necessidade de luta, a necessidade de perseverança. O que faria então essa estrada apertada? No conceito do grande mestre, o aperto se resume na dificuldade em viver em harmonia com os ensinos dele. Não é fácil, em um mundo dilacerado pela falta de amor, fazer com que essa qualidade exista em você em todas as ocasiões e circunstâncias. Não é fácil, em um mundo que perdeu toda a noção de valores, você conservar uma moral tão elevada a ponto de ser considerado por ele como justo. Não é fácil, em um mundo arruinado pela ganância e ambição, você levar em consideração o que suas ações fazem ao seu semelhante. É quase impossível, em um mundo estabelecido sobre a base da mentira, você usar a verdade como sua principal arma. É tremendamente difícil, em um mundo carregado de egoísmo, você se preocupar antes com o outro do que com você. Não é nada fácil fazer a sua caminhada alicerçada nas elevadas normas estabelecidas por aquele que deixou o modelo para seguir de perto os seus passos. Isso faz a estrada ser apertada. Isso faz o portão ser estreito. É por isso que é bom parar diante de uma porta fechada, parar diante de uma estrada sem saída, parar e reavaliar a sua situação, reavaliar quem você realmente é. Aonde você quer chegar de fato? Que tipo de batalha é a que está travando? Quais são as armas que está usando? O que você quer de fato da vida? E o mais importante, entender o que a vida quer de você. É você o único responsável pela sua vida. O único responsável pelo seu futuro. É você quem tem que procurar o certo. E o certo não do seu ponto de vista, mas do ponto de vista daquele que estabeleceu as regras. Daquele que sabe de fato o que é melhor para você. É, talvez você esteja descobrindo agora que as dificuldades de que você sempre reclama, na verdade, nem são tão difíceis assim. Difícil mesmo é andar por essa estrada apertada que o grande mestre traçou para quem quiser vencer a batalha final. E o único jeito de chegar onde ele chegou, O único jeito de sagrar-se vencedor na vida é andando por onde ele andou. Não tem outro meio. Em todas as coisas, a vitória só vem depois da luta. E nenhuma vitória acontece por acaso. É sempre o resultado de uma batalha terrível. É sempre o resultado de uma luta ardida. É sempre o resultado de se trilhar uma estrada apertada. Quem vive a seguir os seus passos é dono de uma raridade dos nossos tempos. É verdade que a estrada é apertada, mas o mundo a faz assim. É apertada, mas é livre. É estreita porque não é para todos. Estreito é o portão e apertada a estrada que conduz à vida. E poucos são os que o acham.

0: muito obrigado por estar junto comigo nesse programa que é, sem dúvida nenhuma, um dos melhores programas do rádio. Um momento para você ser grato pela sua vida. Daqui a pouco eu volto com muito mais aqui, Unidos pela Fé.
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3: 20:32.
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5: Boa noite.
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8: As pessoas sempre dizem: você tem que amar o trabalho. Você tem que amar o que faz. Você não tem que amar o que faz, você tem que ficar viciado no que faz. Você tem que ser viciado em ganhar. Você tem que cruzar a linha na vida. Se realmente quer e não tem muito dinheiro e não nasceu rico, você tem que cruzar a linha, você tem que ir onde ninguém quer ir. Você tem que trabalhar nos horários em que ninguém quer trabalhar. Você tem que dedicar 18 horas por dia algumas vezes. Você tem que ir além do que o cara medíocre ao seu lado. As pessoas que se interessam só fazem algo quando é conveniente. Quando você está comprometido em produzir resultados, não há qualquer desculpa. Você encontra tempo, você constrói tempo, você se torna disciplinado, você forma hábitos e os avanços seguem a cada passo. Você tem que ser obcecado, você tem que ser obcecado, você tem que ser viciado, você tem que ser disciplinado. A chave é você, todo o resto está esperando por outros fazerem as coisas para você. Pare de procurar ajuda de outras pessoas. Começa e termina com você. Não importa o que ninguém diga. Eu sou tão obcecado que, se for necessário, estou disposto a deixar o mundo todo pensar que estou louco. Meu comprometimento com a minha obsessão é tão grandioso que estou disposto a ficar do meu próprio lado. Você terá um comprometimento para com a sua obsessão, de forma que diga: eu não me importo. Se eu estou errado, que seja, mas eu vou persistir nisso até o final, obcecado em obter aquele objetivo. Se você pensa em algo em que não consegue parar de pensar, é isso que você vai conquistar. Quando você se torna tão focado em algo que não consegue parar de pensar, e você incrivelmente, apaixonadamente, obsessivamente focou no que você quer, e você se dispõe a colocar muita ação, e você continua lutando até chegar lá, ou se espelhar em alguém, você realmente vai ter uma extraordinária vida nos seus próprios.

0: que bom que você está junto comigo. Daqui a pouco tem muito mais para você aqui, Unidos pela Fé. Apresentação de Nando Pinheiro.
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2: 20 horas e 46 minutos.
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4: Boa noite.
2: 20 horas e 47 minutos.
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0: Que bom que você está junto comigo. Daqui a pouco tem muito mais para você aqui, Unidos pela Fé. Apresentação de Nando Pinheiro.
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8: Boa noite.
9: A fé vem por ouvir a palavra de Deus, a qual tem o poder transformador. O maior inimigo que temos não é o diabo, nem tampouco seus demônios. Nosso maior inimigo é a ignorância, conforme registrado na Bíblia. Meu povo está sendo destruído por falta de conhecimento. A falta de conhecimento da palavra de Deus traz destruição. Faz as pessoas viverem aquilo que o Senhor não sonhou para elas. É por isso que sempre falamos sobre a importância de conhecermos e nos alimentarmos da palavra. Não perca seu tempo com distrações deste mundo. Alimente-se diariamente das Escrituras. Coloque seu foco na palavra e firme-se nela. Na Bíblia, há promessas do Senhor para a sua vida. E você precisa conhecê-las. Não permita que sua vida seja destruída por falta de conhecimento. Os teus olhos viram o meu corpo ainda informe, e no teu livro todas estas coisas foram escritas, as quais em continuação foram formadas, quando nem ainda uma delas havia. Deus o conhece desde quando era uma substância ainda informe, ou seja, ele já lhe conhecia antes mesmo do espermatozoide fecundar o óvulo pelo qual você foi formado. E além de conhecê-lo, o Senhor escreveu todos os seus dias em seu livro. Eu não sei explicar exatamente como é esse livro, não sei qual é o seu tamanho, sua cor, com que tipo de papel ele foi feito, mas uma coisa tenho certeza, ele existe, e em suas páginas estão escritos todos os seus dias. Por isso, entregue sua vida a Jesus, ou se algum dia andou com ele e se afastou de seus caminhos, hoje é o dia da sua volta, de se render totalmente a ele, como fez o filho pródigo. Não perca a oportunidade de receber sandálias nos pés, novas vestes, um anel no dedo e de participar de uma festa preparada só para recebê-lo novamente. Escolha viver sabendo que você não é um anônimo para Deus. Deus o abençoe. Unido.